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0: bom dia, gente, bom dia, cheguei Brasil, cheguei minha Bahia, cheguei minha Chapada Diamantina. Está no ar mais de um programa, está no ar mais um Amanhecer da Chapada Diamantina. Hoje é quarta-feira, meu amigo. Hoje, quarta-feira, já começando mais um mês. Hoje é dia 1º de julho, ano 2026. Nós estamos no inverno e a lua é a lua cheia. Uma ótima manhã para você. Um ótimo amanhecer na Chapada para você, meu amigo, você, minha amiga. Você que está levantando agora, você que está aí, com aquela preguiça assim, daquele frio para levantar, e não dá vontade não, né? A vontade que dá, meu amigo, é de ficar embaixo do cobertor, até o tempo levantar um pouquinho, porque, meu amigo, é frio de manhã, hein? Tá frio pra caramba! Bom dia, gente, obrigado pelo carinho da audiência, viu? Nos quatro cantos da cidade, nos quatro cantos da Chapada Diamantina, muito obrigado. Até as 8 da manhã, te faço companhia, levando a boa música sertaneza aqui pela sua Rádio Cultura.
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0: Beleza, gente, obrigado pelo carinho da audiência. 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
0: E a gente começa muito bem o nosso programa de hoje. Para começar, chegando a André e Andrade, Amor Proibido. Bom dia, gente. Bom dia. Vamos acordar, vamos levantar, hein? Tá na hora da lida, 6 e

modelo para começar aí a sequência musical no nosso amanhecer da Chapada Diamantina. 6:11 na Bahia, 6:11, vamos levantar meu povo. Você ouviu Brasão e Brasãozinho, a música João de Barro. Também André e Andrade, a música Amor Proibido. E para começar muito bem o nosso programa de hoje, nessa manhã de quarta-feira, né? Quarta-feira. 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Tá certinho então? 6:14, 6:14 na Bahia e a gente vai trazendo mais música. O nosso canal está aberto, o nosso WhatsApp 759-9207-4717 é o zap para você entrar em contato com a gente nessa manhã de quarta-feira. Chegando para cantar bonito para você, Chico Rei Paraná. Eita, alma transparente, hein? Agora são 6:15 na Bahia. 6:15, vamos levantar, meu povo. Tá na hora de levantar.

0: Às 6 da manhã, mais 17 minutos, 6h17, você ouviu Alma Transparente com Chico Rei e Paraná.
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0: Beleza, então, gente, são 7 da manhã, 6 da manhã, 6 da manhã, agora mais 17, vai pular para 18, né? Deixa eu deixar aqui um versículo bíblico para você, para a gente agradecer a Deus, né? No Salmos 34, versículo 8, diz: ó, provai e vede que o Senhor é bom, bem-aventurado o homem que nele se refugia. Nosso refúgio e fortaleza, socorro bem presente na tribulação, né? É o Deus que eu confio, o Deus criador de todas as coisas. Obrigado, Deus, por mais um dia, por mais uma oportunidade. Legal? Então vamos seguindo, gente. São 6h18, 6h18. Você vai ouvindo o nosso Amanhecer na Chapada Diamantina. Até as 8 da manhã, a gente traz a boa música sertaneza pra você, tá? E ontem, a Noruega bateu a Costa do Marfim por um 2-1, né? E aí é o adversário do Brasil, hein? O próximo duelo do Brasil, meu amigo, minha amiga, domingo, às 7 da noite, às 17 horas, né? Às 5 da tarde, contra Noruega. Nós vamos pegar a Noruega, viu, Lene? Pois é. Vamos torcer pelo Brasil aí, né? A França venceu a Suécia por 3-0, jogo ontem às 18 horas. E o México venceu o Equador por 2-0 ontem, tá bom? Hoje tem mais dois jogos, né? Tem Inglaterra e a República do Congo às 13 horas e Bélgica e Senegal às 17 horas, tá? E tem também Estados Unidos e Bósnia às 21 horas. Aí o boletim da Copa pra você. Agora são 6h19, 6h19, vai mandando o seu áudio, vai mandando o seu alô. Como é que está a sua região aí? Como é que está aí? Tá tudo bem? Tá tudo tranquilo na sua região, né? O que é que tá acontecendo por aí na sua região também? Pode mandar pra cá, tá? 6h20, vamos seguindo, tem mais modão pra você agora, ó. Eita, essa é boa, hein? Aí Chitãozinho e Xororó com a participação do Sérgio Reis. E o nome da música também é Chitãozinho e Xororó.

0: certa, 6h26. O Curino era valente, né, rapaz? Eita, nós! Deixa eu mandar aqui abraço especial, deixa eu mandar um abraço aqui para o pessoal que está com a gente ouvindo a nossa programação, todos os dias ouvindo o nosso programa. Alô, seu José Martins, bom dia para o senhor, né? O seu José Martins está lá, lá no pé de serra, né? Ouvindo o nosso programa, bom dia para o senhor, ouvindo o radinho todos os dias, ouvindo a nossa programação. Agradeço demais, viu, seu José, a sua audiência aí, tá? E aproveitando também, mandando um abraço especial aqui para o meu amigo Zé Carlos, aí na Fazenda Grapiúna, né? Um abração aí para o pessoal aí, né? meu amigo Marco, né? O Marco aí da Fazenda Grapiúna. Um abração para vocês, obrigado a todos aí da região e da base dos bois, né? A minha amiga Nelita, alô Nelita, da entrada da Lajinha, bom dia para você na sintonia do nosso programa. Meu amigo Nego Jô, alô Nego Jô, bom dia meu amigo. Cadê você, rapaz? Manda um áudio aí, meu amigo. Manda um áudio pra cá, me conte aí como é que está aí a sua região, né? Um alô especial aí também para a nossa amiga Cineide do bairro Belavinelli, na sintonia. Um abraço para a minha tia Guiomar. Alô, tia Guiomar, no sítio Recreio, bom dia. Tá aí na sintonia do nosso programa também, né? Um abraço para o Domingos e Dona Maria Lúcia aí no Paupeba. Tá ouvindo a nossa programação também. E quero mandar um abraço também para minha irmã Creuza lá em São Paulo. Tá ouvindo aí, Creuza? Tá ouvindo aí a programação lá em Sampa, né? A terra da garoa. A Dona Marinalva da Duvidosa, bom dia, Dona Marinalva. Bom dia, Dona Laura da Rua Presidente Vargas, bom dia. Alô, Palinha e nossa amiga... E a sua esposa Rose, né? Um abraço aí no Cajueiro, ouvindo a nossa programação, tá certo? Muito obrigado pelo carinho da audiência. A gente segue com o nosso Amanhecer na Chapada Diamantina. Deixa eu falar com o meu amigo Cláudio Pires, que está na sintonia aqui com a gente. Alô, Cláudio, bom dia, meu amigo.
1: Opa, bom dia, meu amigo Sandro, bom dia, ouvinte da cultura. É um prazer, viu, Sandro?
0: Opa, prazer com meu amigo.
1: Na Chapada por aqui, Cláudio Pires.
0: Beleza, Cláudio?
1: Esta manhã gostosa. Ô, Sandro, eu quero abraçar a minha esposa Elisângela, rapaz. Não perde essa programação,
0: certo,
1: cultura.
0: Certo, né?
1: Tá dedicado, enrolado nesse friozinho.
0: Olha aí, hein?
1: Escutando a programação. Eu passo aí qualquer canção sertaneja aí de Zezé Camargo Luciano, viu?
0: Beleza.
1: Valeu, Sandro. Um abraço pra você. Bom trabalho, meu amigo.
0: Um abraço, Cláudio Pires. O Cláudio que arrebenta também aí nos finais de semana, né? Trazendo aí pra você a programação da cultura. O Cláudio, um abração pra você, meu amigo. Muito obrigado pelo carinho da audiência. Você, sua esposa e todos aí que estão na sintonia da nossa programação. Até às 8 da manhã. Boa música sertaneja não para no seu rádio. Chegando essa aqui agora, cadê, ó? Duduca e Dalvan. Eita, essa daqui marcou época, meu amigo, ó. Te amo, te amo, te amo. É o nome da música. Às 6h29 da manhã.

0: 6h33, você ouviu Dudu Cangalvan, te amo, te amo, te amo, aqui no Amanhecer da Chapada Diamantina, oferecimento do supermercado Bom de Preço, endereço da economia. 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São 6 da manhã, mais 36 minutos, um breve intervalo comercial e a gente volta com muito mais pra você aqui no Amanhecer na Chapada Diamantina.
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7: Hora certa, minha Bahia, 6h43, já estamos de volta com nossa amanhecida Chapada Diamantina. E a gente vai falar com a minha amiga, deixa eu falar com a minha amiga aqui, Liliana, né, lá da Vaz dos Bois.
8: Bom dia. Bom dia, Sandro, quero mandar alô aí para a Cineide do Belarmino, para todos os ouvintes que estiverem ligadinhos no Amanhecer na Chapada, ligadinho no seu programa.
7: Beleza.
8: E aqui tá muito frio.
7: Imagino,
8: que Deus abençoe nossa quarta-feira.
7: Amém, Liliana.
8: Quero mandar alô para todos os ouvintes que estiverem ligadinhos no seu programa, passa para mim aí a música. Será que foi saudade? Eu ofereço para todos que gostarem. Um abraço, fica com Deus.
7: Será que foi saudade? Beleza, Liliana, um abraço para você, minha querida. Obrigado pelo carinho aí, o pessoal de Várzea dos Bois, né? Ouvindo nossa programação todas as manhãs. E a gente agradece demais, né? Abraçando o pessoal aqui de Utinga também, né? Nos 4 cantos da cidade. O pessoal dos bairros Capelinha 1 e 2. O pessoal também que está com a gente ouvindo aí no Santa Rita. Aí também, né? Na Ponte de Tábua, bom dia, pessoal. Aí está com a gente também a Natalino Santana. E o povo também que está ouvindo a gente no ACM 1, 2 e 3 também. O pessoal do centro da Baixada. E também do Belarmino Neri, Liberdade, Núcleo Rural. Também lá o loteamento, aquele loteamento novo, né? Dona Aninha, né? É isso aí. Então tá bom. Um abraço, muito obrigado pelo carinho da audiência. Todo mundo ouvindo a nossa programação. Vamos seguindo, são 6h45 da manhã, 6h45, tem mais modão pra você. Chegando aí, ó, Goiano e Paranaense. Ei, modão.

Aí, Barreirito cantando nossos momentos de amor. Às 6h51 da manhã, no nosso amanhecer na Chapada Diamantina. Bom dia pra você, meu amigo. Você, minha amiga, tá aí, já levantou, já fez aquele café legal, hein? Bom dia pra você na sintonia. Alô, Alex Medrado aí de Lajedinho, bom dia. Alô, Ivone do Caetano, alô, Cineide do Belas Minérias. Alô, Lene, bom dia, Lene. Cadê você, Lene, tudo bem? Eita, alô, Valtemir, cadê Valtemir? Valtemir deve estar aí dormindo ainda, né? Será, Valtemir? Um abração pra você, hein? É a minha amiga Nilda aqui da Baixada, bom dia, um abraço pra você, Nilda. O meu amigo Ronildo de São Paulo, alô, Ronildo, sempre tá ouvindo a nossa programação lá, né? A dona Marinalva, da Duvidosa, bom dia, Lu, bom dia, Luiz da Mata Verde, bom dia, dona Marivalda da Quixaba, bom dia. Alô, dona Maria, lá da região de Mulungu do Morro, bom dia. Alô, Nonda do Caetano, alô, Erlon de Dona Laura, bom dia. Alô, Jorge Moreno de Bonito, seu Antônio Jairo, lá de Bonito, homem do queijo, gostoso, bem feito, viu, meu amigo? Jairo do Leite, pense no queijo, maravilhoso, um abraço, viu, seu Jairo, ó, Tava 10, viu? Já experimentei o queijo coalho no trinque, como disse. É como dizia aí no ditado popular, né? Muito gostoso, viu, gente? É o queijo coalho, ele faz aquele queijo mussarela também, né? Na fazenda Agropau, lá de Bonito. Encomendo o seu também lá com o seu Jário, viu, meu amigo? E encomende lá, porque se você não encomendar, você não consegue achar não, viu? É isso aí. Abraço pra você, meu amigo. Abração aí na região de Bonito, ouvindo a nossa programação. Bom demais ter você com a gente, hein? Amarildo, alô, Amarildo. Ó, Amarildo, você não vai vir buscar sua camisa não, rapaz? Ele ganhou uma camiseta do Brasil, não veio buscar ainda, hein? Venha buscar, moço. Alô, Silvino da Barrinha, bom dia pra todo mundo ouvindo o nosso programa, gente. É, deixa eu falar pra você aqui, ó. É, são 6h53, 6h53 da manhã, e é o seguinte, eu vou mandar uma música, e essa música que eu sei que quem gosta dela é o meu amigo Valdemir da Vila Paraná, Irídio Irineu, Cachorro Amigo.

0: Muito bem, tá aí, Jovem Daniel Marciano, Amor e Amizade, pra você ouvir aí muito bem o nosso programa de hoje aqui, Amanhecer da Chapada Diamantina, oferecimento supermercado Bom de Preço, também a Ponte da Construção, Agro Martins, Polimax, a vitamina do trabalhador e também a poderosa pomada negra. Agora, gente, são 7 horas em ponto, chegou a hora de informações.
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0: No nosso Notícias Agrícolas de hoje, você vai ficar sabendo, o Plano Safra 2026-2027 terá recursos para o agroempresarial. E mais, mercado de fertilizantes amplia movimento de baixa. E ainda milho tem leve alta, mas cenário segue incerto. Agora, no nosso Notícias Agrícolas. O governo federal anunciou o Plano Safra 2026-2027 com 525 bilhões de reais para financiar médios e grandes produtores. O valor é 1,7% maior que o da safra passada. Apesar disso, os recursos para custeio usados na compra de insumos e despesas da produção caíram mais de 7%. Em contrapartida, o crédito para investimentos aumentou e os juros do Pronamp, voltado aos médios produtores, foram reduzidos para 9% ao ano. O governo também informou que prepara uma proposta para renegociar dívidas rurais e facilitar o acesso dos produtores ao crédito. Mercado de fertilizante amplia movimento de baixa com recuo da ureia, do MAP e também do cloreto de potássio. O mercado de fertilizantes registrou nova queda nos preços da ureia, do MAP e do cloreto de potássio no Brasil. Segundo a consultoria Stoneax, o recuo é resultado do avanço das negociações de paz no Oriente Médio, que reduz as incertezas logísticas e de menor demanda global. A expectativa é de que os fertilizantes

Nitrogenados continuem mais baratos nas próximas semanas. Já os fosfatos devem manter preços mais elevados por causa dos altos custos de produção e da oferta mais apertada no mercado internacional. Última notícia: milho tem leve alta, mas cenário segue incerto. O mercado internacional do milho fechou a semana praticamente estável, com leve alta de 0,05% na Bolsa de Chicago, segundo o Instituto Mato Grossense de Economia Agropecuária, o IMEA. Apesar da pequena valorização, o cenário segue de incerteza. Os investidores aguardam novos dados sobre área plantada e estoque nos Estados Unidos. Enquanto isso, o clima favorável à safra americana e o avanço da colheita da segunda safra no Brasil aumentam a oferta global e pressionam os preços. Em contrapartida, a demanda por exportações e pela indústria do etanol ajuda a sustentar as cotações. 7:04, você ouviu Notícias Agrícolas. 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
4: Hora certa de volta com você. 7:12 da manhã. Beleza, já estamos de volta com o Amanhecer da Chapada Diamantina. Você vai mandando aí o seu áudio, mandando sua alô para quem você quiser parabenizar alguém também, fique à vontade. Domingão tem Brasil. Quem tá acreditando no Brasil aí? Hein? Meu Deus do céu. É, será que passa aí pela Noruega, né? O Noruega. E o rapaz falando aqui Noruega, né? Ah, rapaz, pegou pesado aqui o rapaz, viu? Você tá doido? Ah, meu Deus do céu. O pessoal pega pesado aí, né? Beleza, vamos seguindo. 7:13 da manhã, 7:13. A gente vai trazer mais uma. Quem pediu essa aqui foi meu amigo... cadê aqui, ó? Zezé de Camargo e Luciano. Oh, modão bom, hein? Meu destino te escolheu. Quem pediu foi o Cláudio Pires.

0: Zezé de Camargo, Luciano, cantando pra você bonito. É, o meu destino te escolheu no amanhecer da Chapada Diamantina. Falar com meu amigo Valtemir. Alô, Valtemir, bom dia. Como é que tá aí, meu amigo?
1: Nessa noite eu tô aqui na Fazenda Toledo.
0: Fazenda Toledo.
1: E aí, como tem muito pássaro aqui, eu quero que você toque aí o Majestade e o Sabiá. Quero oferecer aí pra todos da Sintonia, mandar um abraço aí pra Marivaldo na Quixaba.
0: Sim.
1: É um amigo Cláudio Pinto também, os Pajéu do Rádio, pra todo esse pessoal que tá sempre na sintonia aí, meu amigo.
0: Beleza, Fazenda Toledo, né? É isso aí mesmo? Eu entendi Toledo, né? Um abraço pra você, Valtemir, muito obrigado pela sua audiência, meu amigo. Ouvindo o que eu vi, a Majestade o Sabiá, a gente toca já já aqui no nosso programa, tá bom? 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Vamos seguindo, tem mais uma modão aí, ó. Chitãozinho e Xororó cantando, não aprendi a dizer adeus.

0: Aí Jair Rodrigues cantando a Majestade o Sabiá, aqui no Amanhecer da Chapada Diamantina. Abraço do meu amigo Alex, lá do Lagedinho, né? Ele pediu aqui para mandar um abraço aí para todos os ouvintes da Cultura e tocar Eduardo Costa. A gente toca já já para você, tá bom? Beleza, valeu Alex Medrado e Lagedinho, obrigado pela audiência. Deixa eu falar com minha amiga Cineide. Alô Cineide, bom dia.
1: Bom dia Sandro, aqui é Cineide Belarmino. Quero mandar alô para Matilda Bachona, para Liliana Vaz Boi, a Maria do Sul na Fazenda Barrinha, para Cláudio Pires, para minha filha que é uma esposa nova, para você, para os ouvintes, escrever a música de Zezé de Camargo e Luciano.
0: Zezé de Camargo e Luciano, beleza. É, toquei agora há pouco aí, vamos ver se dá tempo de tocar no final, tá bom? Um abraço para você, Cineide, obrigado pelo carinho da audiência, obrigado ao pessoal do Belarmino Nero ouvindo o nosso programa, né? Aquele forte abraço. 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Um abraço, viu? Chegando aí, ó, Amor de Violeiro.

0: Legal demais, 7h32, tá aí Eduardo Costa cantando pra você, Amor de Violeiro, cara apaixonado, só tem uma viola. É, meu amigo, esse daí é conservador, né? É, ele queria mesmo ir lá falar com os pais, pra pedir a mão dela em casamento, olha aí, hein? Você vê isso hoje ainda? Tem isso ainda? Não tem não, né, gente? É, infelizmente não, né? Infelizmente não, hoje é mais diferente, né? É, no meio evangélico ainda tem. No meio evangélico tem, tá? É, o rapaz, ele vai lá na casa dos pais da moça, né? E conversa e vai, né? Que quer namorar, né? Com aquela delicadeza toda, aquela... Tem ainda, tem, né? Legal, 7h30, mais 33 minutos. A minha amiga Lene, bom dia, Lene. Tudo bem com você, minha querida?
1: Bom dia, Sandra. Todos que estiverem ligados aí no seu programa, que Opa. Deus nos abençoe, né?
0: Amém, amém.
1: Ei, deixa eu te falar. Hoje a menina vai estar lá?
0: Sim, com certeza.
1: Pra mim lá pegar meu remédio. Ei, pra mim começar a tomar.
0: Coisa boa, muito bem. 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Muito bem, Lene. Vem pegar, viu? Vem pegar hoje até meio-dia. Vem na parte da manhã, porque à tarde ela não está aqui, tá bom? Só pela parte da manhã. Valeu, Lino, um abração pra você. A Luiz da Mata Verde, bom dia, meu amigo, bom dia. Tá mandando um bom dia pra nós aqui, um abraço pra você também, viu? Obrigado pelo carinho da audiência. Fala com minha amiga Ivone do Caetano, bom dia, Ivone.
2: Bom dia, Sandro, aqui é Ivone do Caetano.
0: E aí, Ivone?
2: Por aqui muito frio.
0: Tá frio também.
2: Não tá chovendo, mas tá fazendo frio.
0: Eita, pois é, geralmente quando para de chover, o frio aumenta, né? Já percebeu isso? Pois é. Tá bom, Ivone, um abração pra você e o pessoal de Caetano ouvindo nosso programa. São 7h, mais 34 minutos. 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Já a gente

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2: Muito bem, estamos de volta. De volta às 7 da manhã, mais 43, 7h43. Abraçando você na sintonia do nosso programa, hein? Alô, Dona Laura, na rua Presidente Vargas. Bom dia pra senhora na sintonia do programa. Chegando mais um modão pra você com o trio Parada Dura. Ei, as andorinhas, hein? Essa daí é pra matar a saudade, meu amigo, lá no fundo do baú, hein?

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1: Muito bem, chegando para você agora, milionário José Rico, de longe também se ama, faltando 10 para as 8.

Aí, gente, 7h56, Azai Zezé de Camargo. É, meu amigo, tá aí, ó. A música Sonho de Amor. Chegando ao final do nosso programa, agradecendo a você pelo carinho, pela audiência. Agradecendo a Deus. Obrigado, meu Deus, por mais um dia. Se Deus quiser, amanhã estaremos de volta, né? Às 6 da manhã, com mais um Amanhecer na Chapada, aqui pela sua cultura. Gente, uma ótima quarta-feira, uma ótima quarta-feira para você, tá bom? Que Deus abençoe seu dia, a sua família, seus negócios, a sua vida, o seu trabalho, enfim, tudo na sua vida. Que Deus abençoe. Fique aí com as últimas de hoje do Amanhecer na Chapada Diamantina. Tchau, gente!

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0: safoneira rochada.
1: Aqui é do Bandeira, meu filho.
0: Acima demais.
1: Sem puxar o velho. 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
0: Luiz, respeita Januário, Luiz.
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0: Branco, Belchior.
1: Mostra a nossa rainha Eliane.
0: Estava com vocês, muito obrigada
1: muito
0: pelo carinho.
1: Obrigada por abrilhantar o nosso projeto. Deus
0: tudo
1: abençoe.
0: De bom, Edson. Beijo, beijo, limão com mel.

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0: JP Luxo do Brasil. Eita! Moçada boa da Clique do Vale, gravando.
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2: 8h54.

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Vitor Hernandes. Que música linda, hein? Essa é demais. Pode cantar?

0: Obrigada!
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mais uma canção. Essa canção, ela é de um grande artista nacional e a gente converteu para Axé Music. Eu tenho certeza que vocês conhecem e vão cantar com a gente aí, viu? Vambora na onda, desejo imortal, vambora!

Essa delícia, nossa onda de calor é verão. A rua é nossa casa, nosso quintal é a nossa cachaça, carnaval de Salvador. Venha, vem cá, bebê, venha, venha, vem cá, bebê. Ô bebê, mora. Eu quero ouvir você cantar comigo. Bora, vai, vai, vai. Vem cá, bebê. Vem cá, bebê. Bebê, mora. E aí você vai cantar comigo assim, ó. Vai.

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0: 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Que coisa linda, galera. 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

bateu o grito da galera aí. Mais uma música nossa. Essa canção é linda demais. Já vimos trabalhando ela há algum tempo. Tá brincando de amar.

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0: Luiz, obrigada!
1: Só o Serestão aí que o dono do Bra agradece! E essa daqui vai pra quem tá comendo água, canta!

0: minuto. Menos é mais. Matheus Fernandes.
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0: bate palmas que Lagosta merece, senhor!
1: Batista merece! Obrigada, meu amor. Que Deus...
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0: muito boa pra você aí, ó, a dupla Zezé de Camargo e Luciano. E a música Nem Mais Uma Dúvida. E daqui eu ouvi você aí do outro lado cantando junto com a dupla, junto com a gente. O programa tá terminando.
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0: Pessoal, muito obrigado pelo carinho. Às 17 horas estarei de volta com nosso programa Bons Tempos. Para mim, para você, para todos nós, uma excelente tarde de quarta-feira. Hoje, dia 1º de julho. Pois é, terminou o mês de junho, o mês do São João, começou aí o mês de julho. Que tenhamos um mês, né, de resultados positivos, de melhorias na saúde para quem não tá bem, quem tá bem, ó, que não adoeça. É boa, a pessoa tá feliz, né, com dinheiro no bolso, com a saúde boa. Graças a Deus, meu Deus. Só é ruim quando o cobrador vem buscar o dinheiro da prestação, só chega quando o dinheiro acaba. E ele é todo folgado, viu? Ele diz, eu quero meu dinheiro. Na hora de vender, de compre, cliente, compre. Mas na hora de cobrar, já traz o cachorro para botar no cliente. Eu não vou comprar mais nunca. Eu não vou comprar prestação mais não, tiozão. Não, eu tô falando aquele que bate na porta e vem quando assim, ó. Ó o mascate! Eu digo, tô fora, vai te embora daqui. Valeu! Muito obrigado pelo carinho, tudo de bom pra fechar aí, ó. É o pedido musical do meu amigo Kleber. Valeu, tudo de bom!

0: Júnior. E os Chanceles, o Moral de Uibaí.
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0: 12:10, meio-dia e 10, hoje, quarta-feira, dia 1 de julho do ano de 2026, está no ar o nosso Jornal Regional. São as principais notícias do Brasil, teremos as notícias da política, do estado, da região e também notícias da cidade. O programa vai ao ar de segunda a sexta-feira, apresentação Marcos Bispo, Jorge Santos, Jaine Ribeiro e eu, Luciano Santos. E a gente começa o programa cumprimentando Jaine Ribeiro. Jaine Ribeiro, boa tarde.
1: Boa tarde, Luciano Santos. Boa tarde a você, ouvinte. Uma tarde abençoada a todos nós.
0: E a gente começa o nosso programa trazendo o que é publicado nos principais jornais do país. E temos ali o Correio Brasiliense. Operação da Polícia Federal mira pessoas ligadas ao deputado Sóstenes Cavalcante.
1: Gazeta do Povo. Socialistas do Partido Democrata, denunciados por Trump como comunistas, vencem outra primária.
0: G1. Mega operação contra o PCC cumpre 320 mandados em Santa Catarina e em outros 5 estados.
1: UOL. Teto de juros de 1,99% no consignado, CLT com garantia pode ficar só no papel.
0: São 12:13, meio-dia e 13, a gente continua trazendo a previsão do tempo para hoje, aqui no município de Iraquara.
1: O clima para hoje é de sol com muitas nuvens durante o dia e períodos de céu nublado, noite com muitas nuvens. A máxima é de 24 graus e a mínima é de 16 graus para hoje.
0: Vamos então às matérias que serão destaque no programa. Política. Em notícias da política, eleições 2026, o governador do estado Jerônimo Rodrigues intensifica inaugurações antes da data limite e o presidente Lula participa dessas entregas.
1: Paraná Pesquisas. ACM Neto mantém dianteira na corrida eleitoral baiana, mais de 10% à frente de Jerônimo.
0: Senado atuará para restabelecer prerrogativas de Jacques Wagner. No caso do Banco Master, é o que diz Davi Alcolumbre.
2: Economia.
1: Governo anuncia fim do subsídio ao diesel a partir desta quarta-feira.
2: Informação do Brasil.
0: Hospitais da Venezuela sofrem com superlotação, falta de profissionais e danos após terremotos. É o que diz a Organização Mundial da Saúde.
2: Notícia regional.
1: Chapada. 2 de julho inspira imersão de estudantes da rede pública de Jacobina em quilombo e aldeia indígena.
2: Plantão policial.
0: Corpo de jovem desaparecida desde sábado é encontrado em área de vegetação lá na região de Irecê.
1: Polícia encontra 400 quilos de fogos e pólvora armazenados irregularmente após incêndio em Paulo Afonso.
2: Esporte profissional e amador.
0: Copa 2026, Noruega vence a Costa do Marfim por 2-1 e pega a seleção brasileira no próximo domingo. Nós também estaremos conversando daqui a pouco com Rafael Castro, que é o nosso correspondente esportivo, trazendo os detalhes do que tivemos ontem, do que teremos hoje e também amanhã, que é feriado aqui no nosso estado, devido às comemorações do dia 2 de julho. Estas e outras notícias a partir de agora no nosso programa. 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
0: São 12 horas e 16 minutos. 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
0: 12 horas e 18 minutos, meio-dia e 18.
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0: Política. 12 horas e 18 minutos. Vamos então direto com as primeiras informações do programa. Hoje nós começaremos trazendo aí uma matéria onde o Supremo Tribunal Federal mantém o fim da aposentadoria compulsória para juízes condenados. E a primeira turma do STF, né, lá da corte, negou o recurso da PGR, que é a Procuradoria-Geral da República, sobre esse tema. Ou seja, para que você entenda, hoje no Brasil, juízes, né, que estão ali próximos, pertinho daquela idade de se aposentar, mesmo quando cometem algum tipo de crime, ao invés de serem presos, esses são afastados, são aposentados e passam o resto da vida recebendo aposentadoria compulsória. E agora o Supremo Tribunal Federal decidiu que, caso esses juízes, né, cometam algum tipo de crime, essa aposentadoria pode ser cortada. Vamos direto a Brasília com Bianca Paiva trazendo os detalhes e logo depois a gente conversa direto com Jorge Santos. Bianca Paiva, é com você.
3: Por unanimidade, a primeira turma do Supremo Tribunal Federal decidiu, nesta terça-feira, negar o recurso da Procuradoria-Geral da República e manter a decisão que acabou com a aposentadoria compulsória como pena máxima a juízes condenados por faltas disciplinares graves, como venda de sentenças, assédio sexual e moral, entre outras. Em março, o ministro Flávio Dino, relator do caso, determinou o fim desse tipo de punição aos magistrados. Ele alegou que a reforma da Previdência de 2019 deixou de prever esse benefício. Dino também disse que a pena favorece os juízes condenados. Em maio, a corte confirmou a decisão individual do ministro e definiu que, após a condenação à pena máxima pelo Conselho Nacional de Justiça, a Advocacia-Geral da União deverá entrar com uma ação no Supremo para que o magistrado tenha a perda do cargo analisada pela corte. Mas a Procuradoria-Geral da República recorreu, contestando a competência do STF e da AGU para tais atribuições e apontando o esvaziamento da garantia da vitaliciedade de juízes e promotores. Recurso que foi negado nesta terça pela primeira turma e, portanto, o juiz que perder o cargo não vai mais receber vencimentos proporcionais ao tempo de trabalho. Com informações da Agência Brasil, da Rádio Nacional em Brasília, Bianca Paiva.
0: 12 horas e 20 minutos, Bianca Paiva, muito obrigado pelas informações. Daqui a pouco a gente volta a Brasília com outro correspondente, trazendo informações, a exemplo, a PEC da escala 6x1, que começou a ser discutida no Senado após 35 dias. E a proposta continua parada lá na Secretaria Legislativa da Casa. Daqui a pouquinho a gente chama Priscila Mazenotti, mas por enquanto vamos com Jorge Santos, que traz pra gente as informações, os destaques e também notícias da região. Jorge Santos, boa tarde, Jorge.
4: Boa tarde, Luciano. Boa tarde, Jaine. Boa tarde aos ouvintes em toda a Chapada.
0: Hoje, dia 1º de julho, né, Jorge? O mês de junho, mês das festas do São João, terminou, mas isso não quer dizer que as comemorações desse período estão encerradas, né? Mesmo no mês de junho, temos aí muitos eventos relacionados ao São João, ao São Pedro, ao Santo Antônio, ou seja, mesmo com a data passada, algumas festas acontecem devido àquelas mudanças de data, ou seja, tem tanta festa durante o mês de junho que alguns até preferem deixar lá pro dia 5, pro dia 10 de julho. Mas a gente continua, né, Jorge, nesse friozinho, enquanto tiver comemorações de São João, nós estaremos aproveitando, se divertindo e curtindo pra valer. Jorge Santos, sinta-se à vontade.
4: Com certeza, Luciano. E agora vai começar, né, os arraiais das zonas rurais, então vem muita festa por aí ainda.
0: Opa.
4: Mas começando aqui com as notícias aqui da redação, uma notícia importante para as mulheres do Brasil, onde o Senado aprovou nesta terça-feira, dia 30, um projeto que libera a venda e posse de aerossóis de extratos vegetais, como o spray de pimenta, para mulheres acima de 16 anos, como medida de defesa pessoal. A proposta agora segue para a sanção do presidente Lula. Segundo o texto, o spray moderada para repelir a agressão injusta, atual ou iminente. A proposta estabelece que o uso deverá ser interrompido imediatamente após a neutralização da ameaça. Mulheres entre 16 e 18 anos precisarão de autorização de um responsável legal para a compra do produto. No ato da compra, será necessária a apresentação de um documento oficial com foto, comprovante de residência fixa e a certidão de antecedentes criminais comprovando inexistência de condenação criminal por crime doloso, quando há intenção de cometer o crime pelo autor, cometido com violência ou grave ameaça. As especificações técnicas, como a concentração máxima permitida, ainda serão definidas pela Anvisa. Os sprays poderão ter no máximo 50 ml. Recipientes com capacidades maiores ficam restritos para o uso das Forças Armadas e as Forças de Segurança Pública. Caso a dona do spray seja roubada ou tenha o spray furtado, deverá registrar um boletim de ocorrência em até 72 horas. Estados como Rio de Janeiro e Santa Catarina já autorizam a venda do dispositivo. O objeto do projeto é regulamentar nacionalmente a posse do spray e unificar em todo o país as regras para comercialização, uso e especificações do produto. O projeto é de autoria da deputada Gorete Pereira, do MDB do Ceará, e foi relatado no Senado pelo senador Laércio Oliveira, do PP do Sergipe. No seu parecer, o senador explica que a proposta vai permitir o controle e a fiscalização do produto. As lojas autorizadas a vender o spray terão de manter registro das vendas que permita rastrear o produto, fornecer orientações básicas sobre o uso correto, seguro e responsável, emitir nota fiscal e registrar os dados do comprador e da pessoa que terá posse do aerossol. Importante passo aí, Luciano, Jaine e ouvintes, para a proteção das mulheres, visto que em muitas festas, principalmente no carnaval, onde, digamos, os nervos estão mais à flor da pele, né, no calor do carnaval, alguns homens, né, passam dos limites, não aceitam um não, não aceitam ali uma negativa da mulher, da adolescente, da jovem, e acaba passando dos limites, e aí esse dispositivo vai permitir neutralizar essas pessoas que não sabem até onde vai, né, o limite de cada um. Além disso, também vai proteger mulheres, né, que têm uma situação de vulnerabilidade ou ameaça, permitindo assim ter uma chance, né, de escapar de possíveis crimes e até mesmo de ameaças de violência, Luciano.
0: Jorge Santos, durante muito tempo anseiei e desejei uma autorização por parte das autoridades brasileiras para o uso de uma taser. Taser parece uma arma, mas não é arma de fogo. É uma pistolinha amarela, Jorge Santos, que tem ali dois fios e a gente coloca na tomada e carrega. E ali, diante de uma dificuldade, usamos a exemplo para evitar uma situação pior. São as armas de choque, mas não é daquelas que coloca na mão e aperta e encosta na costela, não. Estou falando daquelas que tem ali um fio, né, e que usamos, a exemplo, quando usamos uma arma de fogo. Aponta na direção, aperta e ele neutraliza o criminoso, neutraliza o bandido. Isso porque há um rigor no Brasil quando o assunto é a liberação de armas de fogo. Muitos conseguem, mas a maioria não tem, até por incapacidade, não terem condições psicológicas, né, de terem uma arma de fogo. Então, assim como autorizaram as mulheres terem o spray de pimenta para se defender, seria importante também que dessem uma atenção nesse ponto onde essas armas de choque poderiam, né, ser, não vou nem dizer liberada, mas ter ali uma flexibilização para que muitas situações desagradáveis e difíceis pudessem ser evitadas. Porque, Jorge Santos, dependendo da hora e da ocasião, se tiver com arminha dessa de choque, o cidadão comum pode até neutralizar um criminoso. Não estou falando de liberar a taser para qualquer cidadão comum, mas principalmente para aqueles que fazem a vigilância e muitas vezes até tiram a vida, né, do criminoso. Alguns dizem, bem feito, se é ladrão tem que morrer. Mas isso aí é a opinião de cada um, não é minha opinião, que eu não sou a favor da morte de ninguém, seja uma pessoa boa ou uma pessoa ruim, até porque não cabe a mim julgar, muito menos condenar a essas pessoas. Só toco nesse assunto, Jorge Santos, por acreditar, né, que a população precisa ter acesso a esse tipo de mecanismo para se defender, assim como as mulheres também precisam para se defender, na maioria das vezes, desses homens agressores que acham que podem de tudo, que porque é homem pode chegar numa mulher do jeito que quiser e ela, por ser mulher, tem que ficar quieta e concordar com tudo. Não é bem assim, as leis estão mudando, então esperamos que haja também evolução em pontos semelhantes.
4: Com certeza, Luciano, importante fato isso aí. 12 horas e 30 minutos, agora vamos para a região de Irecê, onde um crime que chocou, não é, toda a região ali do entorno de São Gabriel e João Dourado, não é, a morte da jovem Carla Nayane. Nessa notícia, onde dizem que imagens de uma câmera de segurança que circulam nas redes sociais mostram o que seria os últimos momentos da jovem encontrada morta na manhã de ontem, terça-feira, dia 30. O vídeo é datado do dia 27 de junho, o mesmo dia em que Carla sumiu. Flagra a jovem chegando em uma motocicleta, ela estaciona o veículo e, instantes depois, um carro para no local. Duas pessoas descem, abordam Carla e as três entram neste veículo. As cenas podem dar pistas aos investigadores sobre a dinâmica do crime e a identidade dos suspeitos. O corpo de Carla foi localizado na manhã desta terça, dia 30, lá na região de São Gabriel, e a perícia deve apontar a causa da morte, enquanto a polícia trabalha para identificar e localizar os responsáveis. Até o momento, não há detalhes oficiais sobre prisões ou linhas de investigação. Luciano Jaine, ouvintes, eu trago esta matéria aqui porque foi a matéria que repercutiu muito ontem em praticamente todos os portais de comunicação lá da região de Irecê, onde esta jovem, não é? Uma jovem que tinha uma vida inteira pela frente ainda, foi, estava desaparecida desde o dia 27 e ontem foi encontrada, não é? Lá na região de São Gabriel, como diz a matéria, isso comoveu a cidade inteira e toda a região. E agora a polícia aí tem posse, não é, dessas imagens, onde mostra que seria os últimos momentos da jovem Carla Nayane. O que chama a atenção, Luciano, também é a quantidade de casos de jovens que ultimamente estão desaparecendo, não mais nos grandes centros urbanos, mas também no interior dos estados brasileiros. Jovens que somem depois de uns dias, semanas, o que vem noticiando é que o corpo do jovem ou da jovem é encontrado em tal lugar. Enfim, o que será que está acontecendo? É envolvimento com o crime? É uma queima de arquivo? É um crime sem premeditação? O que será que está acontecendo? Porque a gente vê que esse tipo de notícia tem virado, digamos, rotineiro, não é, em vários portais de comunicação.
0: Inclusive, Jorge Santos, quando a gente ouve esse tipo de notícia, o pensamento, ao menos o meu, é o seguinte: por que que antes não tínhamos tantas ocorrências, ou ao menos não tínhamos uma divulgação desse tipo de caso, mas agora que o governo federal está aí, né, dizendo que vai proteger as mulheres, vai proteger o LGBT, vai proteger o negro, parece que quanto mais falam na importância dos direitos de proteger essas pessoas, mais temos um índice elevado de crimes relacionados a essas pessoas, quando deveríamos ter, né, uma diminuição. Isso nos chama a atenção.
4: Verdade, Luciano. 12 horas e 33 minutos. Agora com mais um detalhe aqui na região de Iraquara. Na verdade, é um aviso, não é? Iraquara, neste domingo, dia 5 de julho, comemora 64 anos de emancipação política e a prefeitura está programando, não é, uma festividade aí, tanto para os iraquarenses quanto para os visitantes. A partir das 7 da manhã deste 5 de julho, lá no Parque da Dolina, não é, todos na concentração. Às 7:30 terá uma caminhada com a Filarmônica. Às 8 da manhã tem um aulão de dança com o Valdense. Às 8:40, um café da manhã. Às 9:10, tem um parapega do bolo. E às 9:30, o encerramento. E já tem a parte da tarde, onde, como você abordou antes aí da minha entrada aqui no jornal, temos o jogo, não é, do Brasil contra a Noruega, que será transmitido lá no Parque da Dolina para quem quiser acompanhar. E logo após o jogo tem um show com o cantor Neirinho Bahia. Então esta é a programação aí para os 64 anos de emancipação política da cidade de Iraquara, que tem uma realização aí da prefeitura de Iraquara, não é, para os visitantes e, claro, para os iraquarenses em especial, Luciano.
0: Jorge Santos, gostaria de saber, talvez você não tenha a resposta dessa pergunta, mas eu faço. Sabe me dizer se esse bolo do aniversário será um bolo simbólico ou vai fazer um bolo bem grandão que o pessoal presente poderá experimentar?
4: Luciano, esse convite, não é, essa programação chegou para mim hoje no final da manhã, era por volta de umas 10:30, 11 horas. Mas a gente pode estar questionando como é que será isso aí, não é? De acordo com a programação, acho que vai entregar sim, não é, um pedaço de bolo para cada um ali, para poder comemorarmos este momento especial, não é, 64 anos de Iraquara. Mas para que a gente possa passar informações mais pontuais, eu vou questionar aqui a organização e na próxima edição eu trago sim para vocês aqui como é que será, não é, os detalhes aí desta entrega de bolo e também de outros detalhes aí da programação do aniversário de Iraquara.
0: Tudo certo. Perguntei, Jorge, porque em alguns vídeos da internet vejo ali alguns municípios que realizam, né, a festa de aniversário da cidade. Caso o município de Iraquara comemorasse de uma maneira semelhante a outros municípios, teríamos então um bolo com 64 metros de comprimento. uma situação festiva e alegre, mas ao mesmo tempo, né, Jorge, vemos ali algumas situações que nos deixam triste também, porque o povo, ao invés de se organizar para pegar um pedacinho do bolo, ali quando dizem, o bolo está servido, o povo pula em cima e mete a mão e enche a sacola de bolo, na maioria das vezes sequer consomem o bolo, mas tem aquele interesse, né, de levarem o máximo para casa. Não acontece isso aqui no município de Iraquara, perguntei por esse motivo, então tá aí a resposta do amigo Jorge Santos, e esperamos, né, ouvir aí dos organizadores, como será esse bolo, que horário começará a festa. O Jorge falou, né, começa aí às 7 horas, né, Jorge?
4: 7 da manhã, concentração no Parque da Dolina, não é? E se estende até às 9:30 da manhã e à tarde, às 5 da tarde, não é? Às 17 horas, tem um jogo do Brasil, a transmissão, e logo após tem um show, não é? Com o cantor Neirinho Bahia também lá no Parque da Dolina.
0: Certo, estaremos presentes desejando a todos, né, boas festas, boa comemoração, parabéns, né, para o município de Iraquara. Jorge Santos, mais alguma informação, Jorge?
4: Luciano Jaine, vou ficando por aqui, não é? Nesta quarta-feira, é claro, na próxima edição estarei junto trazendo informações e notícias importantes para os nossos ouvintes. Hoje é só e a gente se vê na próxima edição com as informações aqui direto da redação.
0: Certo, 12 horas e 36 minutos, então conversamos com Jorge Santos, trazendo pra gente as notícias, né, do município de Iraquara, notícias da região e também algumas informações que foram e que são destaque no Brasil. São 12 horas e 38 minutos, a gente continua com as notícias da política, agora vamos falar sobre a PEC da escala 6x1, que começa a ser discutida no Senado após 35 dias. Vamos direto a Brasília com Priscila Mazenotti.
5: O Senado começa a discutir hoje a PEC 6x1. Hoje, 1º de julho, exatos 35 dias depois que o texto chegou à casa e há 2 semanas do recesso parlamentar. E vai começar a discussão por uma sessão temática. Tramitação mesmo, encaminhamento, escolha de relator, isso tudo ainda não começou. A PEC que acaba com a escala 6x1 continua parada na Secretaria Legislativa. Nem foi para a Comissão de Constituição e Justiça para a escolha de relator, mesmo com a pressão de sindicatos, de categorias de trabalhadores e de empregados. O presidente da Casa, Davi Alcolumbre, disse lá atrás, quando o texto chegou na Casa, e repetiu em plenário nessa terça-feira: a Casa não vai ser mero carimbador de decisões da Câmara.
6: Uma matéria debatida há muitos meses na Câmara dos Deputados não pode ser imediatamente, automaticamente carimbada e deliberada no plenário do Senado Federal. Esta é uma cobrança permanente das nossas colegas senadores e dos nossos colegas senadores em relação ao trâmite adotado pela presidência do Senado Federal em relação a essas agendas.
5: Antes da sessão temática desta quarta-feira, Alcolumbre se reúne com o senador Paulo Paim, com a deputada Érica Hilton, uma das que estão à frente dos debates, e com a líder do governo no Senado, Tereza Cristina. Vai ouvir a posição do governo e das centrais sindicais, assim como já fez com os empresários. Enquanto isso, aumenta a pressão pela votação. A terça-feira foi dia de protestos em pelo menos 15 estados a favor da PEC. E no Rio de Janeiro, a greve de ônibus entra no 3º dia. Uma das reivindicações, além de melhores condições, é justamente o fim da 6x1. A adoção de 5 dias trabalhados para 2 dias de folga, sem redução de salário. Da Rádio Nacional em Brasília, Priscila Mazenotti.
0: 12 horas e 39 minutos, Priscila Mazenotti, muito obrigado pelas informações. Daqui a pouco a gente volta a Brasília trazendo mais algumas notícias do Brasil não relacionadas à política. Mas, no início do programa, a gente tem aqui uma matéria onde o governador do estado, Jerônimo Rodrigues, intensifica inaugurações antes da data limite. e o presidente Lula participa dessas entregas.
1: O calendário eleitoral só permite ao governador Jerônimo Rodrigues, candidato à reeleição, realizar solenidades de inauguração de obras até o próximo sábado, dia 4 de julho, há 4 meses das eleições. Por isso, o chefe do Executivo Estadual programou uma série de ações esta semana, sobretudo em Salvador, inclusive com a presença do presidente Luiz Inácio Lula da Silva.
0: A partir do dia 4 de julho, a lei das eleições proíbe participação dos concorrentes nesses eventos até o final do pleito. Além disso, os pré-candidatos que ocupam cargos públicos ficam impedidos de fazer publicidade institucional, o que inclui a participação em entregas de obras. As regras buscam garantir uma disputa eleitoral equilibrada e evitar vantagens indevidas a governadores, deputados, senadores e presidente.
1: A escolha por focar a última semana em Salvador é estratégica para Jerônimo, que busca deixar sua marca na capital e garantir bons números na urna lá em outubro. No último domingo, dia 28, o governador já inaugurou a Bahia Filmes na capital, empresa pública estadual que tem como objetivo fortalecer a cadeia produtiva do audiovisual.
0: Na segunda-feira, dia 29, o governador esteve na Cidade Baixa para participar da primeira viagem da operação assistida de embarque e desembarque de passageiros do veículo leve sobre trilhos, o VLT. No trajeto entre a estação Feira de São Joaquim e Parada das Marisqueiras. Durante a agenda, o governador inaugurou a unidade de beneficiamento de Marisqueiras, localizada na Parada das Marisqueiras, equipamento voltado ao fortalecimento da atividade pesqueira e marisqueira no subúrbio ferroviário.
1: Nesta quarta-feira, dia 1º, Jerônimo se reúne com o presidente Lula em Alagoinhas para a entrega do Hospital Regional, considerado o primeiro grande investimento do governo federal. Jerônimo e Lula também fazem uma visita ao canteiro de obras da Ponte Salvador Itaparica, no município de Vera Cruz. O evento é considerado o marco do início das obras. O governador e o presidente estarão presentes na reabertura do Teatro Castro Alves, também hoje, dia 1º.
0: 12 horas e 43 minutos. No final da matéria, nos chama a atenção, né, que o governador do estado vai com o presidente Lula no que chamam de canteiro de obras, ou seja, sequer tem um prego batido, mas ainda assim se referem à Ponte Itaparica como um canteiro de obras e logo em seguida diz que isso marca o início das obras. Então nós estaremos de olho. Assim como o governador há poucos dias disse que teríamos o início de uma obra aqui no município de Iraquara e não tivemos, será que as obras da Ponte Salvador Itaparica terão início a partir da visita do presidente Lula ou seria uma oportunidade de discursar para os presentes, falando de um futuro incerto, que no caso é a promessa de construção e conclusão dessa ponte, que virou assunto principal nas discussões aqui no estado, principalmente no que envolve o governador Jerônimo Rodrigues e a ACM Neto, que é o seu adversário, que é o opositor político. Então, ontem ainda, né, Jaine, falamos no programa e o amigo Marcos Bispo até fez uma pergunta: será que o presidente Lula virá para a Bahia, virá para Salvador? E hoje temos aí uma confirmação por parte da assessoria de comunicação do governo do estado, mas, né, o que nos chama a atenção é que não temos tantos motivos especiais, não temos obras importantes a serem inauguradas, digo isso, né, em âmbito estadual, ou seja, essas inaugurações lá das Marisqueiras é importante para aquela comunidade lá para Salvador, mas quando se trata de Bahia, de estado, acredito que o presidente Lula poderia estar visitando outras regiões caso o governador Jerônimo Rodrigues tivesse feito algum tipo de investimento que merecesse merecesse a visita do presidente Lula. São 12 horas e 45 minutos, a gente continua falando sobre política e desta vez, né, o Paraná Pesquisas divulga uma pesquisa de intenção de votos, onde o ACM Neto mantém a dianteira na corrida eleitoral aqui no estado. Segundo a pesquisa, são mais de 10 pontos percentuais à frente do governador Jerônimo Rodrigues.
1: Dados do levantamento realizado pelo Instituto Paraná Pesquisas, sob encomenda do Bahia Notícias, mostram que ACM Neto do União oscilou positivamente em intenções de voto para o governo da Bahia, enquanto o governador Jerônimo Rodrigues do PT oscilou negativamente em um espaço de 2 meses. As variações aconteceram dentro da margem de erro de 2,6 pontos percentuais. A comparação é entre pesquisas realizadas em maio e junho de 2026, registradas no Tribunal Superior Eleitoral sob números de 0369/2026 e 04848/2026.
0: O ex-prefeito de Salvador aparece agora como opção para 49,2%, enquanto o governador Jerônimo ficou com 37,5%. No levantamento de maio, ACM Neto tinha 47,8% e Jerônimo aparecia com 38,7%. O outro candidato, Ronaldo Mansur, do PSOL, tinha 1,7% e chegou a 1,9%.
1: No cenário estimulado, quando são apresentados os nomes dos candidatos, nenhum branco ou nulo chegou a 6,9%. E 6,9% aí os que não sabem ou não opinaram. Um decréscimo dentro da margem de erro de 0,4% na comparação com o levantamento anterior.
0: A pesquisa ouviu presencialmente 1.500 baianos entre os dias 27 e 30 de junho em 64 municípios. Quando os eleitores eram questionados sobre em quem votariam para governador sem a apresentação de números, o ex-prefeito de Salvador também aparece à frente nessa corrida eleitoral. ACM Neto foi citado por 26,1% dos entrevistados, frente aos 19,3% que falaram o nome de Jerônimo Rodrigues.
1: O ex-governador e candidato ao Senado, Rui Costa, apareceu com 0,9% das possibilidades de voto e Ronaldo Mansur com 0,1%. Outros nomes juntos somaram 0,8%. Não souberam ou não quiseram responder 46,5%, o que mostra um cenário de possibilidade de crescimento para ambos os candidatos.
0: 12 horas e 48 minutos, Jaine Ribeiro e ouvintes do programa, quando levamos ao ar pesquisas de intenção de votos. É importante lembrar que nas últimas eleições tivemos também alguns resultados, né, de pesquisas realizadas antes das eleições que davam ali uma vantagem para o ACM Neto, mas mesmo assim, né, o Jerônimo Rodrigues teve o maior percentual nas urnas e é o governador do estado. Não estou dizendo que nas eleições desse ano, mesmo que o ACM Neto esteja à frente, a situação se repetirá. Não estou dizendo isso. O que estou dizendo é que nos últimos dias houve uma diminuição na pesquisa, né, nos votos aí, nas possibilidades de voto do Jerônimo Rodrigues, depois dos escândalos envolvendo Jacques Wagner. Na semana passada, a Polícia Federal visitou a residência do Jacques Wagner e isso mostrou ao povo do estado que não é realmente o que os petistas dizem. Ou seja, no começo, tentaram redirecionar o escândalo do Banco Master ao Jair Bolsonaro e a outros que dizem ser de direita. Mas logo depois, né, tivemos aí uma citação do nome do Rui Costa nesse escândalo, tivemos, né, o nome do Jacques Wagner, motivo pelo qual a Polícia Federal realizou essa operação, inclusive com a apreensão de computadores, documentos e dinheiro em espécie. espécie. Então acredito que o motivo, né, dessa diminuição no percentual de intenção de voto do governador se deu por consequência dessa operação. São 12 horas e 50 minutos e a gente continua por aqui com nosso programa trazendo algumas informações. Daqui a pouco teremos em Notícias do Brasil uma matéria sobre a saúde que expande o monitoramento contra o clima extremo aqui no país. Mas por enquanto nós estaremos trazendo aqui uma outra matéria onde o Senado atuará para restabelecer prerrogativas de Jacques Wagner lá no caso do Banco Master. Ao menos é o que disse, né, o presidente do Senado, Davi Alcolumbre.
1: O presidente do Senado, Davi Alcolumbre, do União, revelou que acionou a advocacia da casa para resguardar as prerrogativas do senador Jacques Wagner, do PT. Após o ex-governador da Bahia ter sido alvo aí de uma operação da Polícia Federal que apura suspeitas de ligação com o Banco Master e com Augusto Ferreira Lima, conhecido como Guga Lima, empresário e sócio da instituição. Segundo a publicação, Alcolumbre afirmou que decisões do judiciário estão diminuindo as condições do mandato do senador.
0: 12 horas e 51 minutos, então temos aí uma situação polêmica. Como dizem, isso vai dar pano para manga, onde o principal alvo é o Jacques Wagner. Inclusive, o Davi Alcolumbre, né, que é o presidente do Senado Federal, ele disse, Jaine Ribeiro, que algumas decisões, né, que são tomadas pelo judiciário estão diminuindo a condição do mandato do senador. A exemplo, né, o bloqueio de contas, aquelas verbas da atividade parlamentar. Então, o Alcolumbre diz que a advocacia está preparando uma peça, está solicitando ao judiciário para que possa restabelecer o bom exercício do mandato. Inclusive, o Alcolumbre já tinha defendido, né, o senador baiano Jacques Wagner antes e reforçou ali o que chamam de presunção de inocência. Inclusive, deixou também um recado para o povo brasileiro, dizendo que o país precisa entender que todos os brasileiros têm direito a essa presunção de inocência. Até disse, né, que o país está condenando todas as pessoas antes da investigação ser concluída. Inclusive, até disse que não sabe a quem interessa criminalizar a política, que não é o Brasil, não é a democracia. Ou seja, foi o que disse o senador. Jaine Ribeiro, quanto ao que disse, né, o Jacques Wagner, dizendo que o país, né, está, né, condenando as pessoas antes da investigação ser concluída. É importante lembrar que existe o que chamamos de prisão preventiva. Prisão preventiva é decretada quando existem possibilidades daquele investigado atrapalhar, influir nas investigações. Então o delegado pede a prisão dele para que durante essa investigação provas não sejam destruídas, ameaças não sejam feitas, para que acusadores retirem a denúncia, a fim de se safarem da justiça. No caso do Jacques Wagner, como ele é o acusado, ele não concorda de uma condenação antes, né, dessa, do que chamamos aí de uma condenação, uma prisão antes da investigação ser concluída. Mas eu nunca vi antes o Jacques Wagner se posicionando a favor desse mesmo direito para o cidadão comum. Existe um diferencial que é o que chamamos, né, de foro privilegiado, onde políticos são julgados pelo Supremo Tribunal Federal diferente do cidadão comum, que é julgado em instâncias simples. Mas é preciso que os políticos não usem dessas vantagens para continuarem em liberdade, cometendo crimes mesmo depois de denúncias graves, depois de suspeição, e alguns até cometem crimes mesmo depois da condenação.
1: Luciano, se a brecha existe, é porque ela é para ser usada. Porque se não fosse ali para ser usada, nem existiria aí essa brecha para os políticos. Quanto à questão de julgar aí antes,

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1: 1:58.

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0: 2h22.
1: Ó, é hora de receber mais um convidado. 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
2: Bora!

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0: 3 e 1.
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1: Thiago André.

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0: abençoe, minha linda. Irmã querida, gente, um beijo. Valeu, banda. Valeu, Beta. Feliz 2025
1: pra você. Nós. Só coisa linda. Deus lhe abençoe.
0: Massa, arrebentou.
2: Pra conhecer uma mulher, você precisa entender de coração.

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Eita glória! Boa tarde, povo abençoado! A paz do Senhor Jesus! Estamos aqui iniciando mais um programa, O Mensageiro. Programa esse que tem aquela responsabilidade de trazer uma palavra abençoada para o seu coração. Isso! Nós vamos iniciar o programa, O Mensageiro, nessa tarde de quarta-feira, com uma oração. Orando, pedindo que o Senhor nos dê a sua direção, nos dê seu entendimento, né, que só Ele pode estar nos dando vitória nessa tarde. Pois é, meus amados, vamos orar. Quanto mais oração, mais poder eu entendo. Então vamos lá em nome de Jesus. Pai amado, Todo-Poderoso, mais uma vez, Senhor, estamos iniciando o programa O Mensageiro, na Tua direção. Que o Senhor possa estar com as Tuas mãos estendidas, nos guardando, nos guiando, nos dando vitória nessa tarde. Pai, visita cada leito de hospital, curando, trazendo nova esperança para o Teu povo. Eu também te peço, Senhor, visita cada presídio, cada cadeia nessa tarde, aquebrantando cada coração, fazendo que haja arrependimento, fazendo que haja, Pai, a Tua presença na vida dessas pessoas. Pai amado, Todo-Poderoso, eu coloco cada família nas Tuas mãos, Senhor, nessa tarde. Que o Senhor venha fazer a Sua vontade. Que o Senhor possa estar abençoando cada casal, cada família da cidade de Utinga. Eu coloco nossa Bahia, nosso Brasil, em Tuas mãos, Senhor. Que o Senhor venha estar no controle de todas as coisas. Assim nós oramos e agradecemos em nome de Jesus. É isso aí, povo abençoado. Vamos ouvir um louvor nessa tarde para a honra e glória do nosso Deus. Quero já mandar um abraço aí para meu amigo, meu irmão Sidney. Aquele abraço, nosso irmão Sidney está ligadinho aí no programa O Mensageiro. Então vamos ouvir um louvor em nome de Jesus.

E o nosso irmão Manuel louvando ao Senhor. Vamos ouvir mais um louvor. Esse louvor aqui já tem a cara de uma pessoa que eu conheço, meu amigo. Então vamos tocar esse louvor aí, ofereço a todos vocês que estão ouvindo o programa Mensageiro.

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2: Eita glória, fala Deus que a história é mudada. Tem mais alguém aqui mandando um recadinho aí pra gente? Vamos ouvir a voz de quem é, ver se você sabe quem é essa pessoa.
3: Boa tarde, Pastor Roberto, a paz do Senhor. Estou ligadinha no programa O Mensageiro, aqui é a Pastora Marilane. E quero louvar a Deus pela sua vida. Louvado a Deus por o programa Mensageiro. E quero pedir um louvor de Nani Azevedo, adorador por excelência, e oferecer, né, para todos os ouvintes, tá bom? Que Deus abençoe. Tenha uma ótima tarde.
2: Eita glória, tá aí a Pastora Marilane ligadinha no programa Mensageiro. Bota esse óleo aí para esquentar, que tá chegando pedido aí no WhatsApp. Vai pro WhatsApp aí, Pastora Marilane. Se liga aí, que tem pedido. Vamos tocar aqui o louvor a pedido da Pastora Marilane.

0: Senhor, nós precisamos aprender a te adorar, Senhor, em espírito e em verdade.
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3: Eita glória! Fala, Deus, que a história é mudada. Eu quero parabenizar você que completa mais um ano de vida hoje. Você que está aniversariando. Muitas das vezes alguém pode ter esquecido, mas nós do programa Mensageiro não esquecemos a data do seu aniversário. Eu quero desejar para você toda sorte de bênção, que as mãos do Eterno Deus estejam estendida para a sua casa, para o teu ministério, para a tua saúde, te abençoando, te guardando de todo o mal. Feliz aniversário, meu amigo, e quero cantar os parabéns para você também, em nome de Jesus.

0: isso aí, meus parabéns e feliz aniversário. Meus amados, amanhã é quinta-feira. Amanhã vamos estar tendo um culto abençoado na igreja Assembleia de Deus São Mateus. Amanhã, se eu fosse você, eu convidava seu vizinho, seu amigo, seu parente, e ia fazer uma visita à igreja Assembleia de Deus São Mateus. Nós estamos numa quinta-feira profética e vai estar ministrando a palavra de Deus a pastora Emília. Pastora Emília aí de Rui Barbosa. Vamos ouvir, ela tem um recado aqui para você de Utinga. Amanhã é às 7, na verdade é às 19h30. Vamos estar iniciando o culto na igreja Assembleia de Deus São Mateus. Escuta aí.
1: Bom dia, a paz do Senhor Jesus Cristo. Estou passando aqui para te fazer um convite especial. Uma noite profética, uma quinta-feira abençoada. No dia 2 de julho, a partir das 19 horas, na Igreja Assembleia de Deus São Mateus, pastor Abílio de Lima e pastor Roberto. Estaremos em uma campanha abençoada e Deus quer falar com você. Você é o nosso convidado especial. Eu, pastora Emília, da cidade de Rui Barbosa, estarei aí com vocês e estarei glorificando e exaltando a esse Deus Todo-Poderoso. Você é o nosso convidado especial. Leve mais um. Sua presença é muito importante. Não perca. A Igreja Assembleia de Deus de São Mateus estará realizando esta campanha poderosa, quinta-feira profética. Olha o tema: duas gerações, dois estados espirituais, o que sangra e o outro que dorme. Não perca, Deus te abençoe.
0: Tá aí o nosso recado, o recado da pastora Emília. Ela que vai estar ministrando a palavra de Deus aqui na Assembleia de Deus São Mateus. É amanhã, igreja. É amanhã. Chame seu vizinho, chame seu amigo, chame seu irmão. Não perca amanhã o culto das 19h30. Ah, pastor, o que é 19h30? Pronto. 7h30 da noite estaremos lá aguardando você na igreja Assembleia de Deus São Mateus. Vamos ouvir mais um louvor. Em nome de Jesus.

É isso aí, a música de Jair Pires. Glórias a Deus. Vamos ouvir mais um louvor, estamos com tempo. Vamos de Amanda Ferrari. Deixa eu ver se eu acho aqui. Amanda Ferrari. Amanda Ferrari.

0: de virada. Meus amados, vamos para a palavra de Deus nessa tarde. O tempo já está indo embora e eu preciso ministrar a palavra de Deus. Antes de ministrar a palavra de Deus, vamos ouvir os nossos patrocinadores.
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0: É isso aí, tá aí os nossos patrocinadores. Meus amados, vou estar abrindo a minha Bíblia aqui no livro de Josué. Josué 24, versículo 15, vai dizer assim: porém, se vós parecer mal aos vossos olhos servir ao Senhor, escolhei hoje a quem servis. Porém, eu e minha casa serviremos ao Senhor. Está aqui uma palavra abençoada para você que está ouvindo o programa Mensageiro. Nós vamos falar a respeito de santificar a nossa casa. Eu quero dizer para você que uma família, ela não permanece firme porque ela é perfeita, mas porque decide servir ao Senhor. Eu disse ontem, não existe família perfeita. Ontem nós encerramos o ensinamento e eu encerrei dizendo, não existe família perfeita, mas porque decide servir ao Senhor, a gente vai melhorando a cada dia. Leva a cada família, precisamos compreender, meus amados, que Deus continua restaurando lares que colocam Cristo no centro de suas decisões. Então, nessa tarde, que você possa estar colocando Cristo no centro das suas decisões. Porque nós vivemos uma geração que investe muito em casas, mas poucos em lares. Nunca tivemos tanto recurso para comunicação como estamos tendo agora, mas tantas famílias sem diálogo dentro de sua própria casa, por causa da tecnologia. Nunca houve, meus amados, tantas formas de entretenimento, mas tantos corações vazios dentro de cada lar. O entretenimento tem tomado conta das pessoas. O inimigo sabe que para destruir uma sociedade, primeiro destrói a família. Foi por isso que Josué, já no final de sua vida, reuniu toda a nação e não fez um discurso político. Ele fez um chamado espiritual. Antes de pensar no futuro de Israel, meus amados, ele pensou no altar de sua casa. E eu te pergunto nessa tarde, como é que está o altar de sua casa? Será que você tem abandonado? Será que você tem se preocupado com tantas outras coisas e esquecido da sua casa, do altar da sua casa, da união, da comunicação, do amor entre família. A declaração de Josué ecoa até hoje em nossos corações. Eu e a minha casa serviremos ao Senhor. Essa não era apenas uma frase bonita. Era uma decisão, era uma aliança, era um legado que Josué estava deixando. Toda família que decide colocar Deus no centro encontrará restauração, direção e esperança para as próximas gerações. Você tem feito isso? Se você tem feito isso, se alegre. Você tem sido inteligente. Porque uma família começa a ser restaurada quando volta o altar para Deus. Josué, meus amados, relembra toda a história de Israel antes de fazer o desafio. Ele mostra que Deus sempre foi fiel. Antes de pedir compromisso, lembra da graça que é dada para vós. Antes de qualquer compromisso, lembra da graça que Deus tem para mim e para você. Nenhuma família muda apenas porque recebe conselhos. Ele muda quando reconhece tudo aquilo que Deus já fez na sua vida. Lembra aí, veja o que Deus já proporcionou, veja o que Deus já fez no meio da tua parentela. É assim, Josué não está falando apenas de frequentar culto nesta tarde. Está falando de entregar toda a vida ao Senhor. Muitas famílias querem paz sem altar em sua casa para Deus. Querem bênção sem compromisso com o dono da bênção. Querem milagre sem obediência ao dono do milagre. Mas a restauração começa quando Cristo volta ao centro da minha casa, da tua casa, da minha família, da tua família. Porque uma fogueira não apaga de repente, meus amados. Ela esfria aos poucos. Assim acontece com muitos lares. Não acaba em um dia, apenas deixam o altar esfriar dentro da sua casa. Toda a restauração começa quando Deus volta a cumprir, a preencher o lugar que nunca deveria ter saído. É, meus amados, é bem assim, é desse jeito. Uma família permanece firme quando escolhe servir diariamente. Josué diz: escolha hoje, não amanhã, não quando tudo melhorar. É hoje, ele está dizendo. Servir a Deus nunca foi uma decisão única. É uma decisão diária que temos que ter. Josué ensinou: quem quiser vir após mim, negue-se a si mesmo, tome a sua cruz e siga-me. Jesus ensinou: quem quer vir após mim, negue-se a si mesmo, tome a cada dia a sua cruz. Cada dia exige uma nova escolha na minha e na sua vida. O lar cristão é construído nas pequenas decisões que nós tomamos no dia a dia, meus amados. Que decisão é essa, pastor? Perdoar, orar juntos, honrar o cônjuge, ensinar os filhos, guardar o coração. Casamento normalmente não termina por causa de um único problema, não. Suas pequenas consequências acumuladas no coração que fazem com que ele termine. Uma família forte não é aquela sem crise, é aquela que decide permanecer aos pés do Senhor durante as crises. Aí sim é uma família forte. A sua família é forte? Se ela for forte, ela vai suportar essa crise que você está passando em nome de Jesus. Porque uma árvore resiste às tempestades, porque suas raízes são profundas. Assim também é uma família. A tempestade revela onde estão as raízes da tua família. Quem escolhe Deus diariamente, meus amados, dificilmente se perderá no caminho da vida. Dificilmente vai se perder. Porque uma família que serve ao Senhor deixa um legado eterno. Josué não diz: eu servirei. Ele declara: eu e a minha casa serviremos ao Senhor. Foi uma declaração. O compromisso espiritual nunca é apenas individual, nunca foi. Ele alcança gerações e gerações na nossa vida. Pais ensinam muito mais pelo exemplo do que pela palavra, os pais nos dias de hoje. Os filhos podem esquecer sermões, mas dificilmente esquecem exemplos que recebeu de seus pais. O altar doméstico influencia muito mais do que você imagina na sua vida. Talvez você seja o primeiro convertido da sua família, como foi eu. Eu fui o primeiro convertido da minha família. Até hoje continuo só sendo eu. Minha mãe não é, meus irmãos não é. E aí vai. Não vejo isso como um peso, meus amados. Vejo como um chamado. Deus costuma começar grandes histórias através de uma única pessoa disposta. Se você está disposto na sua casa, você pode sim ser essa pessoa abençoada. Eita Deus, Deus é maravilhoso. Deixa eu beber um copinho de água aqui.

Jesus. Vamos lá. Vamos voltar para a palavra. Então é isso que eu estou lhe dizendo nessa tarde. Uma pedra lançada em um lago produz ondas que vão muito além do ponto onde caiu. É, assim acontece com uma vida entregue a Deus. Ela alcança os filhos, netos, bisnetos e até pessoas que nunca conheceram você. Uma geração que decide obedecer pode transformar todas as gerações que virão depois dela. Porque toda família possui falhas. Há lares marcados por mágoas, palavras duras, pecados escondidos e relacionamentos quebrados. Mas Deus não desiste da sua família, pois isso envia seu filho. Ele enviou o seu filho. O Senhor Jesus entrou na história para reconciliar o homem com Deus e também restaurar relacionamentos. Na cruz, Ele carregou nossos pecados e abriu caminho para uma nova vida. Quando Cristo governa um coração, Ele também começa a transformar o ambiente do casamento, da casa. É isso. O Evangelho não promete família perfeita, mas oferece esperança, perdão e restauração para a família que se rende ao Senhor. Talvez sua família esteja enfrentando luta. Talvez existam lágrimas que ninguém conhece. Talvez o diálogo tenha acabado em sua casa. Talvez existe alguém distante de Deus no seu lar. Hoje o Senhor conduziu pessoas para ouvir o programa Mensageiro. Para hoje o Senhor continuar fazendo a mesma pergunta feita por Josué: o que você, a quem vocês servem? A quem vocês servirão? Melhor, a resposta pode mudar toda uma história nessa tarde, porque Deus continua restaurando altares, continua restaurando casamento, continua restaurando filhos, continua restaurando pais, continua restaurando famílias inteiras. Que a declaração de Josué deixe de ser apenas um versículo conhecido e se torne a decisão de cada lar nessa tarde. Tome posse e tome a decisão nessa tarde: eu e minha casa serviremos ao Senhor. Vou repetir: eu e a minha casa serviremos ao Senhor. Que Deus abençoe a sua vida poderosamente. E assim eu termino mais um programa Mensageiro, na presença do Pai, do Filho e do Espírito Santo de Deus. Que Deus possa estar te abençoando, te agraciando nesta tarde. E quero te dizer que amanhã novamente, amanhã, culto, quinta-feira profética, vai estar ministrando a palavra de Deus, pastor Emília de Rui Barbosa. Você é o nosso convidado. Aqui eu termino mais um programa, O Mensageiro. Fica com Deus, até domingo, às 8 horas, estaremos por aqui, em nome de Jesus.

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1: 5:53.